0: nova manifestação, a PGR, Procuradoria-Geral da República, insiste que todos os ministros do Supremo Tribunal Federal tenham acesso à íntegra do conteúdo extraído do celular do ex-banqueiro Daniel Vorcaro. E isso antes da sessão marcada para a próxima terça-feira, dia 15. O pedido enviado ao presidente do Supremo, ministro Edson Fachin, é assinado não só pelo Procurador-Geral da República, Paulo Gonet, mas também pelo vice-PGR Hindenburgo Chateaubriand Filho e os subprocuradores gerais Antônio Edílio Magalhães Teixeira e André de Carvalho Ramos. A PGR já tinha enviado uma manifestação nessa sexta-feira e o próprio Fachin determinou o compartilhamento do conteúdo. Este, portanto, é um reforço, após o ministro André Mendonça, responsável pelo caso do Banco Master, dizer que não tem como fornecer os dados. A petição diz que parece relevante que todos os ministros tenham acesso à integralidade dos dados, sobretudo e especialmente dadas as peculiaridades da causa. Os ministros Alexandre de Moraes, Cristiano Zanin e Gilmar Mendes também pediram para ter acesso aos dados coletados pela Polícia Federal no celular de Vorcaro. Todos os ministros da corte se reúnem na terça-feira para analisar a relação de Alexandre de Moraes com o ex-banqueiro. Moraes foi investigado a pedido de André Mendonça, que inclusive derrubou o sigilo do caso e tornou públicas todas as mensagens trocadas entre os dois. A questão é que indícios mostram que Mendonça também teve uma relação com Daniel Vorcaro. Outro citado é o próprio PGR, Paulo Gonet. Esses acontecimentos levaram o STF a uma crise sem precedentes. Da Rádio Agência Nacional em Brasília, Sumaia Vilela.
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0: 9:33.
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1: O ministro Luiz Fux, do Supremo Tribunal Federal, deu um prazo de 15 dias para que a União, o Banco Central e o Fundo Garantidor de Crédito expliquem os obstáculos que travam a liberação de um empréstimo de 6 bilhões e 600 milhões de reais destinado a socorrer o BRB, Banco de Brasília, atingido pelo escândalo do Banco Master. A Procuradoria-Geral da República também foi notificada para se manifestar sobre o caso. O dinheiro serviria para cobrir parte do rombo deixado pela compra de carteiras de crédito fraudulentas do Master pelo BRB. Transação financeira que hoje é investigada pelo Supremo sob suspeita de que executivos do Banco Distrital tenham sido subornados para aprovar a operação. Sem o empréstimo, a instituição corre o risco de liquidação pelo Banco Central por descumprir exigências regulatórias. O tamanho exato do prejuízo ainda é desconhecido, já que o BRB tem atrasado repetidamente a divulgação de seu balanço. Um acordo para o resgate foi homologado por Fux

0: governo do Distrito Federal insiste que o BRB é essencial para a administração local, já que paga servidores, administra benefícios sociais e concentra depósitos judiciais, e que sua falência afetaria diretamente a população. Da Rádio Nacional em Brasília, Pedro Lacerda.
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5: A medicina preventiva funciona através do acompanhamento regular do paciente, evitando o surgimento de doenças e suas complicações. A prevenção é a forma mais segura de tratar e a que causa menos danos. Em pessoas que já têm condições diagnosticadas, como hipertensão, colesterol alto e anemia, o check-up serve para acompanhar a evolução dessas condições. Pessoas que possuem histórico familiar de doenças crônicas ou câncer também devem realizar exames de rotina periodicamente. O exame de rotina deve ser individualizado, porque ele precisa ser adaptado à idade e ao histórico de saúde, ao estilo de vida e aos fatores de risco. Quando você vai ao médico, geralmente ele faz algumas medições padronizadas já no consultório, como verificar o oxigênio no sangue com o oxímetro de dedo e também a pressão arterial. Já entre os exames de sangue mais solicitados estão o hemograma completo, que avalia as células do sangue, os glóbulos vermelhos, brancos, e pode indicar anemias e problemas de imunidade. A glicemia de jejum, usada para diagnosticar ou acompanhar o diabetes, e os níveis de colesterol e triglicerídeos, que ajudam a estimar o risco de doenças cardiovasculares, como o infarto e o AVC. Hoje, muita gente já conta com um aliado da saúde que fica no pulso o tempo todo, os relógios inteligentes. Eles não substituem o médico, claro, mas são capazes de reunir dados importantes do nosso organismo em tempo real. Isso auxilia os atendimentos médicos e a prevenção. Dispositivos inteligentes monitoram vários sinais do nosso corpo, como eletrocardiograma, a frequência dos batimentos cardíacos, a oxigenação do sangue, a temperatura do corpo, o número de passos dados por dia, a qualidade do sono e até níveis de estresse. Os relógios inteligentes usam os sensores de luz no pulso para obter essas medições, mas podem sofrer influência de pelos e do tom de pele, inclusive. Por isso, alguns também contam com um sensor para o dedo, assim como fazemos com o oxímetro, por exemplo. Esses dados podem ajudar a identificar alterações precoces e servirem de informações complementares de saúde para o seu médico. Um batimento cardíaco irregular, por exemplo, pode ser um primeiro sinal de um problema mais grave. É um tipo de vigilância que até pouco tempo atrás a gente nem imaginava ter acesso fora do hospital. Esses avanços têm ajudado muita gente a cuidar melhor da própria saúde, com mais autonomia e informação. Mas é importante lembrar, o relógio pode até apontar um sinal de alerta, mas ele não faz diagnóstico nenhum. Só o médico, com os exames certos, consegue interpretar os dados com segurança.
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2: 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Rádio Ponto. 11:05.

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1: O programa CNH do Brasil já habilitou mais de 2 milhões de novos condutores em seus primeiros 9 meses de funcionamento. No mesmo período, os pedidos de nova habilitação somaram 7 milhões e 300 mil neste ano, contra 2 milhões e 300 mil em 2025, um crescimento de 216%. O resultado está ligado às novas regras para a obtenção da carteira de motorista, que passaram a reunir as etapas da primeira habilitação em uma única plataforma digital. Entre as mulheres, os processos de habilitação iniciados chegaram a 1 milhão e 250 mil, um aumento de 18% frente ao ano anterior. A região Nordeste concentrou o maior número de processos iniciados, com 54,7%, seguida pela região Norte, com 31,9%. O Ministério dos Transportes calcula uma economia de quase 10 bilhões de reais para os condutores, somando a redução nos valores do curso teórico, da formação prática, da renovação do documento, dos exames médicos e dos deslocamentos evitados, já que parte do processo pode ser feita remotamente. Além da oferta gratuita e digital do curso teórico, também houve redução da carga mínima de aulas práticas, que caiu de 20 para 2 horas. A formação prática também passou a contar com instrutores autônomos. Em 2026, eles conduziram 553 mil dos 4 milhões e 200 mil cursos realizados, o equivalente a 13,2% do total. Os centros de formação responderam pelos outros 86,8%. Com informações da Agência Brasil, da Rádio Nacional em Brasília, Pedro Lacerda.
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6: Meia-noite e 4.

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0: Meia-noite 33.

0: 6:45.
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6: 1:05.

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1: Mais de 4 milhões de turistas estrangeiros chegaram ao Brasil de avião nos 7 primeiros meses de 2026. O número representa um salto de 12% em comparação com o mesmo período do ano passado, quando o país recebeu cerca de 3 milhões e meio de visitantes internacionais por via aérea. Os dados da Embratur mostram que o avião continua sendo a principal porta de entrada para quem vem conhecer o Brasil. E o movimento foi especialmente forte no começo do ano, durante o verão, época que costuma atrair turistas de várias partes do mundo. Janeiro teve um crescimento de mais de 22% nas chegadas internacionais. Fevereiro e março também registraram altas expressivas, impulsionadas pelo carnaval. A Argentina lidera a lista dos países que mais enviaram turistas ao Brasil, com mais de 1 milhão de visitantes. Em seguida, aparecem Chile, Estados Unidos, Portugal e França. Outro dado que chama a atenção é a força dos países vizinhos da América do Sul, entre os principais mercados emissores, o que mostra a importância das conexões aéreas na integração da região e no fortalecimento do turismo. São Paulo e Rio de Janeiro concentram a maior parte dos desembarques internacionais. Juntos, os dois estados receberam mais de 3 milhões de turistas. O resultado tem relação direta com os aeroportos de Guarulhos e Galeão, principais receptores de voos vindos do exterior. Santa Catarina, Bahia e Pernambuco completam a lista dos estados mais procurados pelos visitantes estrangeiros. Considerando todas as formas de entrada no país, incluindo fronteiras terrestres e portos, o número de chegadas internacionais alcançou 5,87 milhões entre janeiro e julho de 2020.

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7: 2:35.

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5: 3 e 3.

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4: 3:36.

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5: 4 e 5.

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4: 4:35.

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1: Os detalhes das investigações sobre as fraudes do Banco Master que foram divulgadas estão deixando o Supremo Tribunal Federal em polvorosa. Para o advogado e professor doutor de direito Paulo Roberto Soares, a crise atual no STF teve início devido às investigações da Operação Compliance Zero. A Polícia Federal apurou fraudes bilionárias de fundos de pensão com desvios de recursos de ordens astronômicas. Como esse caso envolve políticos do Congresso Nacional, a relatoria feita por sorteio ficou para o ministro André Mendonça. A partir daí, o caos se instaurou. Porque, de acordo com o advogado Soares, Mendonça usou de um artifício de seletividade.
2: Porque se estava sob o comando dele e ele tinha o controle sobre essas informações e elas foram parar na imprensa, obviamente, não tem como negar que ele as vazou, propositalmente. Isso para desviar o foco das demais pessoas envolvidas, porque todo mundo sabe como é que ele foi indicado, quem fez a indicação dele, quais são as suas relações de amizade e, por que não dizer, relações até políticas mesmo. Muito embora ele não devesse tê-las, mas está evidente que tem.
1: O estopim da crise foi a revelação de um relatório da PF envolvendo conversas do ex-banqueiro Daniel Vorcaro com o ministro Alexandre de Moraes. O conflito deixou de se limitar ao caso Master quando Moraes usou informações de relatórios internos da PF para sustentar que o colega teria direcionado investigações por interesses pessoais e políticos. Mendonça então afastou o diretor-geral da PF, Andrei Rodrigues, alegando conduta ilegal na fabricação dos relatórios. No dia seguinte, Flávio Dino determinou a reintegração do cargo, decisão posteriormente derrubada pelo presidente da corte, Edson Fachin, que interveio suspendendo partes do processo, retirando a exclusividade da relatoria inicial. Professor Paulo disse ter sido uma atitude acertada.
2: Numa democracia, é necessário que isso seja aberto, seja público, transparente e que todo mundo saiba exatamente aquilo que foi feito e que doem quem doer, ninguém está acima da lei, portanto, que sejam abertos os sigilos, que venham abaixo e que toda a sociedade brasileira de fato saiba quem está envolvido, qual o nível desse envolvimento, que as apurações continuem e a quem deva ser processado que o seja, quem deva ser afastado que o seja, para que a gente possa de fato passar esse país a limpo e fortalecer nossa democracia. É isso que eu penso.
1: O ministro Moraes, nesta sexta-feira, através de ofício, solicitou ao presidente do STF a retirada de sigilo de todos os documentos do caso Master, afirmando que houve escolha seletiva. Uma sessão extraordinária já estava convocada por Fachin para analisar relatório que revelou mensagens enviadas por Vorcaro a Moraes na próxima terça, dia 15. Ainda não se sabe se a sessão será aberta ou fechada. Agência Rádio Web, produção e reportagem, Carolina Prazeres.
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6: 5 e 5.

0: 5:17.
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1: O programa CNH do Brasil já habilitou mais de 2 milhões de novos condutores em seus primeiros 9 meses de funcionamento. No mesmo período, os pedidos de nova habilitação somaram 7 milhões e 300 mil neste ano, contra 2 milhões e 300 mil em 2025, um crescimento de 216%. O resultado está ligado às novas regras para a obtenção da carteira de motorista, que passaram a reunir as etapas da primeira habilitação em uma única plataforma digital. Entre as mulheres, os processos de habilitação iniciados chegaram a 1 milhão e 250 mil, um aumento de 18% frente ao ano anterior. A região Nordeste concentrou o maior número de processos iniciados, com 54,7%, seguida pela região Norte, com 31,9%. O Ministério dos Transportes calcula uma economia de quase 10 bilhões de reais para os condutores, somando a redução nos valores do curso teórico, da formação prática, da renovação do documento, dos exames médicos e dos deslocamentos evitados, já que parte do processo pode ser feita remotamente. Além da oferta gratuita e digital do curso teórico, também houve redução da carga mínima de aulas práticas, que caiu de 20 para 2 horas. A formação prática também passou a contar com instrutores autônomos. Em 2026, eles conduziram 553 mil dos 4 milhões e 200 mil cursos realizados, o equivalente a 13,2% do total. Os centros de formação responderam pelos outros 86,8%. Com informações da Agência Brasil, da Rádio Nacional em Brasília, Pedro Lacerda.
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5: Depois do rosto, veio aí a boca de Ozempic. Esse termo foi usado pela dermatologista norte-americana Michelle Green e se refere à formação de rugas, flacidez e papada ao redor da boca causada pelo uso do medicamento. Essas mudanças acontecem por causa da perda de gordura no rosto, dando um aspecto de envelhecimento. A impressão de aumento de volume dos lábios, em alguns casos, se dá por conta do tamanho da boca estar desproporcional, outra consequência do emagrecimento. O problema não está só no espelho. A boca de Ozempic é o resultado da perda de peso rápida ou perda de gordura facial e da alteração da musculatura do rosto. Por trás de tudo isso, pode estar presente um quadro de desnutrição, especialmente quando o uso do medicamento é feito apenas para fins estéticos e sem orientação médica. Nesses casos, a recomendação imediata seria a suspensão do uso da droga emagrecedora. Se não for possível, você precisa procurar um médico ou uma médica para receber orientação. Ainda que seja possível corrigir esse efeito colateral, lembre-se, o comprometimento à saúde causado pelo uso indiscriminado do Ozempic pode ir muito além da estética.
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6: 6 e 8.

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1: O comércio na cidade do Rio de Janeiro deve crescer cerca de 1,5% durante o Dia dos Pais. É o que esperam os 250 empresários entrevistados pela pesquisa do Clube dos Diretores Lojistas e do Sindicato dos Lojistas do Comércio do Rio. O estudo ouviu pessoas dos ramos que vão desde roupas até produtos de cuidados pessoais. Ao todo, 90% dos lojistas consideram um bom resultado se atingirem o mesmo volume de vendas ou um pequeno crescimento em relação ao ano passado. Outros 10% pretendem focar nos estoques para atender a demanda e evitar o acúmulo de produtos na data comemorativa, celebrada no dia 9 de agosto. O presidente do Sindilojas Rio, Aldo Gonçalves, afirma que o Dia dos Pais é uma data importante para definir o restante do calendário dos lojistas.
2: O Dia dos Pais marca o início das grandes datas comemorativas do segundo semestre e tem funcionado como um termômetro para o comércio. Os lojistas começam a se preparar para um período de maior movimento, ajustando estoques. O consumidor continua pesquisando bastante antes de comprar e, por isso, os lojistas estão investindo em promoções, descontos, itens de presente e, inclusive, facilidade de pagamento para estimular as vendas, treinando as equipes e planejando campanhas para conquistar e fidelizar clientes e buscar os melhores resultados possíveis, mesmo em um cenário econômico ainda desafiador.
1: Ainda de acordo com a pesquisa, a dificuldade se dá por conta do ritmo lento do consumo no Rio, o que reflete os juros altos e a inflação. Sob supervisão de Fábio Cardoso, da Rádio Nacional do Rio de Janeiro.
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1: Os detalhes das investigações sobre as fraudes do Banco Master que foram divulgadas estão deixando o Supremo Tribunal Federal em polvorosa. Para o advogado e professor doutor de direito Paulo Roberto Soares, a crise atual no STF teve início devido às investigações da Operação Compliance Zero. A Polícia Federal apurou fraudes bilionárias de fundos de pensão com desvios de recursos de ordens astronômicas. Como esse caso envolve políticos do Congresso Nacional, a relatoria feita por sorteio ficou para o ministro André Mendonça. A partir daí, o caos se instaurou. Porque, de acordo com o advogado Soares, Mendonça usou de um artifício de seletividade.
2: Porque se estava sob o comando dele e ele tinha o controle sobre essas informações e elas foram parar na imprensa, obviamente, não tem como negar que ele as vazou, propositalmente. Isso para desviar o foco das demais pessoas envolvidas, porque todo mundo sabe como é que ele foi indicado, quem fez a indicação dele, quais são as suas relações de amizade e, por que não dizer, relações até políticas mesmo. Muito embora ele não devesse tê-las, mas tá evidente que tem.
1: O estopim da crise foi a revelação de um relatório da PF envolvendo conversas do ex-banqueiro Daniel Vorcaro com o ministro Alexandre de Moraes. O conflito deixou de se limitar ao caso Master quando Moraes usou informações de relatórios internos da PF para sustentar que o colega teria direcionado investigações por interesses pessoais e políticos. Mendonça então afastou o diretor-geral da PF, Andrei Rodrigues, alegando conduta ilegal na fabricação dos relatórios. No dia seguinte, Flávio Dino determinou a reintegração do cargo, decisão posteriormente derrubada pelo presidente da corte, Edson Fachin, que interveio suspendendo partes do processo, retirando a exclusividade da relatoria inicial. Professor Paulo disse ter sido uma atitude acertada.
2: Numa democracia, é necessário que isso seja aberto, seja público, transparente e que todo mundo saiba exatamente aquilo que foi feito e que doem quem doer, ninguém está acima da lei, portanto, que sejam abertos os sigilos, que venham abaixo e que toda a sociedade brasileira de fato saiba quem está envolvido, qual o nível desse envolvimento, que as apurações continuem e a quem deva ser processado que o seja, quem deva ser afastado que o seja, para que a gente possa de fato passar esse país a limpo e fortalecer nossa democracia. É isso que eu penso.
1: O ministro Moraes, nesta sexta-feira, através de ofício, solicitou ao presidente do STF a retirada de sigilo de todos os documentos do caso Master, afirmando que houve escolha seletiva. Uma sessão extraordinária já estava convocada por Fachin para analisar relatório que revelou mensagens enviadas por Vorcaro a Moraes na próxima terça, dia 15. Ainda não se sabe se a sessão será aberta ou fechada. Agência Rádio Web, produção e reportagem, Carolina Prazeres.
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3: Mais de 4 milhões de turistas estrangeiros chegaram ao Brasil de avião nos 7 primeiros meses de 2026. O número representa um salto de 12% em comparação com o mesmo período do ano passado, quando o país recebeu cerca de 3 milhões e meio de visitantes internacionais por via aérea. Os dados da Embratur mostram que o avião continua sendo a principal porta de entrada para quem vem conhecer o Brasil. E o movimento foi especialmente forte no começo do ano, durante o verão, época que costuma atrair turistas de várias partes do mundo. Janeiro teve um crescimento de mais de 22% nas chegadas internacionais. Fevereiro e março também registraram altas expressivas, impulsionadas pelo carnaval. A Argentina lidera a lista dos países que mais enviaram turistas ao Brasil, com mais de 1 milhão de visitantes. Em seguida, aparecem Chile, Estados Unidos, Portugal e França. Outro dado que chama a atenção é a força dos países vizinhos da América do Sul, entre os principais mercados emissores, o que mostra a importância das conexões aéreas na integração da região e no fortalecimento do turismo. São Paulo e Rio de Janeiro concentram a maior parte dos desembarques internacionais. Juntos, os dois estados receberam mais de 3 milhões de turistas. O resultado tem relação direta com os aeroportos de Guarulhos e Galeão, principais receptores de voos vindos do exterior. Santa Catarina, Bahia e Pernambuco completam a lista dos estados mais procurados pelos visitantes estrangeiros. Considerando todas as formas de entrada no país, incluindo fronteiras terrestres e portos, o número de chegadas internacionais alcançou 5,87 milhões entre janeiro e julho de 2026, uma variação de menos 1,3% em relação ao mesmo período de 2025. Da Rádio Nacional no Rio de Janeiro, Tatiana Alves.
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9: Rádio Ponto. 8:07.

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1: Jogadores da seleção espanhola criticaram as declarações do ex-primeiro-ministro da Espanha, Mariano Rajoy, sobre a equipe da França às vésperas da semifinal da Copa do Mundo. Em uma coluna publicada na imprensa espanhola, Rajoy afirmou que os franceses possuem um elenco de altíssimo nível, mas sem franceses, fazendo referência às origens de parte dos atletas da equipe. As declarações provocaram uma reação imediata dentro do elenco espanhol. O atacante Borja Iglesias afirmou que o comentário surpreendeu e o entristeceu, destacando que o multiculturalismo é uma riqueza da sociedade francesa. Já o zagueiro Pau Cubarsí reforçou que qualquer atleta que represente oficialmente a França deve ser reconhecido como francês, independentemente da cor da pele. A repercussão também chegou ao governo da França. O ministro das Relações Exteriores, Jean-Noël Barrot, classificou as declarações como patéticas e afirmou que a França não tem cor de pele. O ministro do Interior, Laurent Nunes, declarou que o comentário não representa a realidade de um país marcado pela diversidade. Na Espanha, o atual primeiro-ministro, Pedro Sánchez, também criticou Rajoy e classificou a fala como xenófoba. Em mensagem pública, Sánchez afirmou que o pertencimento a um país não deve ser medido pelo nome, local de nascimento ou cor da pele, mas pela ligação e a contribuição de cada pessoa à sociedade. Rajoy escreveu o texto analisando a campanha da França na Copa do Mundo, lembrando os últimos títulos mundiais conquistados pelos franceses e também o desempenho da equipe no torneio. A frase sobre a ausência de jogadores franceses foi interpretada como uma referência às origens familiares de atletas, filhos ou netos de imigrantes, embora a maioria tenha nascido na França e possua nacionalidade francesa. Esse episódio aumentou ainda mais a tensão política em torno do confronto entre França e Espanha, que está marcado para esta terça-feira em Dallas. A partida vale vaga na final da Copa do Mundo. Agência Rádio Web com informações internacionais, Daniela Esperon.
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5: 8:36.

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2: Começando o Cinetrilha de hoje com Celine Dion, My Heart Will Go On, tema do filme Titanic, de 1998.

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1: O programa CNH do Brasil já habilitou mais de 2 milhões de novos condutores em seus primeiros 9 meses de funcionamento. No mesmo período, os pedidos de nova habilitação somaram 7 milhões e 300 mil neste ano, contra 2 milhões e 300 mil em 2025, um crescimento de 216%. O resultado está ligado às novas regras para a obtenção da carteira de motorista, que passaram a reunir as etapas da primeira habilitação em uma única plataforma digital. Entre as mulheres, os processos de habilitação iniciados chegaram a 1 milhão e 250 mil, um aumento de 18% frente ao ano anterior. A região Nordeste concentrou o maior número de processos iniciados, com 54,7%, seguida pela região Norte, com 31,9%. O Ministério dos Transportes calcula uma economia de quase 10 bilhões de reais para os condutores, somando a redução nos valores do curso teórico, da formação prática, da renovação do documento, dos exames médicos e dos deslocamentos evitados, já que parte do processo pode ser feita remotamente. Além da oferta gratuita e digital do curso teórico, também houve redução da carga mínima de aulas práticas, que caiu de 20 para 2 horas. A formação prática também passou a contar com instrutores autônomos. Em 2026, eles conduziram 553 mil dos 4 milhões e 200 mil cursos realizados, o equivalente a 13,2% do total. Os centros de formação responderam pelos outros 86,8%. Com informações da Agência Brasil, da Rádio Nacional em Brasília, Pedro Lacerda.
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6: Qual é a diferença entre chikungunya e outras doenças como a dengue ou a zika, por exemplo? Todas elas são transmitidas pelos mosquitos Aedes aegypti e Aedes albopictus, mas elas se manifestam de uma forma diferente. A dengue, por exemplo, provoca sintomas que já são conhecidos, né? Dor atrás dos olhos, febre alta, dor no corpo, e ela pode evoluir para formas graves da doença, que eram chamadas de dengue hemorrágica. Hoje são chamadas de dengue grave. Já a zika não costuma apresentar sintomas. Quando eles aparecem, são leves. Febrícula, irritação na pele, olhos vermelhos e manchas pelo corpo. A chikungunya tem um diferencial. Ela provoca dores intensas nas articulações dos pés e das mãos, principalmente nos tornozelos e nos pulsos. A febre aparece geralmente de início repentino, mas não existe a forma hemorrágica da doença. Surgem dores de cabeça, dores musculares e manchas vermelhas na pele, embora as complicações sejam mais raras do que na dengue ou na zika. O tratamento é feito com medicamentos para dor e febre, além de muita hidratação e repouso. Depois de cerca de 10 dias, os sintomas desaparecem, mas as dores articulares podem continuar por um bom tempo. Nesses casos, é fundamental que o paciente mantenha acompanhamento médico regular. Como a transmissão das três doenças é a mesma, a melhor forma de prevenir é eliminar os criadouros do mosquito. Para isso, não deixe a água parada e use repelentes e roupas de mangas compridas.
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7: 9 e 6.

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1: O surto de ebola na República Democrática do Congo, RD Congo, se expandiu para uma zona de saúde adicional, Kaina, no Kivu do Norte. Esse aumento eleva o total de áreas afetadas para 61 em 6 das 26 províncias do país. De acordo com a Organização Mundial da Saúde, OMS, já são mais de 6.757 casos confirmados, incluindo 3.267 mortes, resultando em uma taxa bruta de letalidade de 48,3%. A agência da ONU informou que outros 20 casos foram registrados em Uganda, um na França e duas notificações na RD Congo foram tratadas na Alemanha posteriormente. A taxa de transmissão do vírus Bundibugyo continua alta e representa um risco de contágio para além das fronteiras da RD Congo. Para conter a situação, o pessoal de saúde está fazendo triagem e vigilância em aeroportos, portos e passagens oficiais de fronteira terrestre. No entanto, as viagens por rotas informais persistem e podem facilitar a exportação, importação e transmissão do vírus. Nesse contexto, a OMS afirma que o fortalecimento da coordenação transfronteiriça é fundamental para limitar a propagação regional e apoiar uma resposta eficaz. Ituri, o epicentro do surto, registra 5.406 casos confirmados desde o início da crise, incluindo 1.114 novos casos relatados nos últimos 21 dias, até 7 de setembro. Kivu do Norte é a segunda província mais afetada, com um número acumulado de 1.066 casos confirmados, incluindo 453 relatados nos últimos 21 dias. As equipes de saúde se desdobram para monitorar mais de 20 mil pessoas que tiveram contato com alguém infectado, o que revela a extensão do potencial de novas infecções nas comunidades afetadas.
2: Da ONU News, em parceria com a agência Rádio Web, Felipe de Carvalho.
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6: Olá, agora falaremos sobre mitos e verdades sobre a castração de cães e gatos. É verdade que a castração engorda nosso animalzinho de estimação? A castração não engorda os animais, isso é mito. O animal castrado fica mais calmo, mais dócil e com isso consome menos calorias. Pequenos ajustes na quantidade de comida do animal e brincadeiras diárias são suficientes para deixar o bichinho de estimação saudável e feliz.
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8: 9:36.

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2: O programa CNH do Brasil já habilitou mais de 2 milhões de novos condutores em seus primeiros 9 meses de funcionamento. No mesmo período, os pedidos de nova habilitação somaram 7 milhões e 300 mil neste ano, contra 2 milhões e 300 mil em 2025, um crescimento de 216%. O resultado está ligado às novas regras para a obtenção da carteira de motorista, que passaram a reunir as etapas da primeira habilitação em uma única plataforma digital. Entre as mulheres, os processos de habilitação iniciados chegaram a 1 milhão e 250 mil, um aumento de 18% frente ao ano anterior. A região Nordeste concentrou o maior número de processos iniciados, com 54,7%, seguida pela região Norte, com 31,9%. O Ministério dos Transportes calcula uma economia de quase 10 bilhões de reais para os condutores, somando a redução nos valores do curso teórico, da formação prática, da renovação do documento, dos exames médicos e dos deslocamentos evitados, já que parte do processo pode ser feita remotamente. Além da oferta gratuita e digital do curso teórico, também houve redução da carga mínima de aulas práticas, que caiu de 20 para 2 horas. A formação prática também passou a contar com instrutores autônomos. Em 2026, eles conduziram 553 mil dos 4 milhões e 200 mil cursos realizados, o equivalente a 13,2% do total. Os centros de formação responderam pelos outros 86,8%. Com informações da Agência Brasil, da Rádio Nacional em Brasília, Pedro Lacerda.
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0: 10:05.

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1: O comércio na cidade do Rio de Janeiro deve crescer cerca de 1,5% durante o Dia dos Pais. É o que esperam os 250 empresários entrevistados pela pesquisa do Clube dos Diretores Lojistas e do Sindicato dos Lojistas do Comércio do Rio. O estudo ouviu pessoas dos ramos que vão desde roupas até produtos de cuidados pessoais. Ao todo, 90% dos lojistas consideram um bom resultado se atingirem o mesmo volume de vendas ou um pequeno crescimento em relação ao ano passado. Outros 10% pretendem focar nos estoques para atender a demanda e evitar o acúmulo de produtos na data comemorativa, celebrada no dia 9 de agosto. O presidente do Sindilojas Rio, Aldo Gonçalves, afirma que o Dia dos Pais é uma data importante para definir o restante do calendário dos lojistas.
2: O Dia dos Pais marca o início das grandes datas comemorativas do segundo semestre e tem funcionado como um termômetro para o comércio. Os lojistas começam a se preparar para um período de maior movimento, ajustando estoques. O consumidor continua pesquisando bastante antes de comprar e, por isso, os lojistas estão investindo em promoções, descontos, itens de presente e, inclusive, facilidade de pagamento para estimular as vendas, treinando as equipes e planejando campanhas para conquistar e fidelizar clientes e buscar os melhores resultados possíveis, mesmo em um cenário econômico ainda desafiador.
1: Ainda de acordo com a pesquisa, a dificuldade se dá por conta do ritmo lento do consumo no Rio, o que reflete os juros altos e a inflação. Sob supervisão de Fábio Cardoso, da Rádio Nacional do Rio de Janeiro.
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8: A Toyota foi a grande pioneira no Brasil dos carros híbridos quando trouxe o Prius e depois ao lançar o Corolla com a mesma tecnologia do Prius e mais tarde o Corolla Cross. E aí a japonesa ainda esnobou com o primeiro híbrido flex do mundo. Mas aí ela dormiu no berço esplêndido, foram chegando outras marcas, principalmente os chineses. E a tecnologia Corolla ficou ultrapassada. Mas a linha Corolla já está sendo atualizada no Japão e já surgiram as primeiras imagens dos novos sedã e SUV Corolla. Programados para lançamento em 2027, ambos terão a tecnologia PHEV, ou seja, híbrido plug-in. Coerente com o pensamento da Toyota de não lançar o elétrico puro, mas os eletrificados.
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1: Mais de 4 milhões de turistas estrangeiros chegaram ao Brasil de avião nos 7 primeiros meses de 2026. O número representa um salto de 12% em comparação com o mesmo período do ano passado, quando o país recebeu cerca de 3 milhões e meio de visitantes internacionais por via aérea. Os dados da Embratur mostram que o avião continua sendo a principal porta de entrada para quem vem conhecer o Brasil. E o movimento foi especialmente forte no começo do ano, durante o verão, época que costuma atrair turistas de várias partes do mundo. Janeiro teve um crescimento de mais de 22% nas chegadas internacionais. Fevereiro e março também registraram altas expressivas, impulsionadas pelo carnaval. A Argentina lidera a lista dos países que mais enviaram turistas ao Brasil, com mais de 1 milhão de visitantes. Em seguida, aparecem Chile, Estados Unidos, Portugal e França. Outro dado que chama a atenção é a força dos países vizinhos da América do Sul, entre os principais mercados emissores, o que mostra a importância das conexões aéreas na integração da região e no fortalecimento do turismo. São Paulo e Rio de Janeiro concentram a maior parte dos desembarques internacionais. Juntos, os dois estados receberam mais de 3 milhões de turistas. O resultado tem relação direta com os aeroportos de Guarulhos e Galeão, principais receptores de voos vindos do exterior. Santa Catarina, Bahia e Pernambuco completam a lista dos estados mais procurados pelos visitantes estrangeiros. Considerando todas as formas de entrada no país, incluindo fronteiras terrestres e portos, o número de chegadas internacionais alcançou 5,87 milhões entre janeiro e julho de 2026, uma variação de menos 1,3% em relação ao mesmo período de 2025. Da Rádio Nacional no Rio de Janeiro, Tatiana Alves.
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7: 11:06.

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0: 11:31. 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

0: gente encerra assim mais uma edição do Voo Direto Sem Escalas. 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
2: Os detalhes das investigações sobre as fraudes do Banco Master que foram divulgadas estão deixando o Supremo Tribunal Federal em polvorosa. Para o advogado e professor doutor de direito Paulo Roberto Soares, a crise atual no STF teve início devido às investigações da Operação Compliance Zero. A Polícia Federal apurou fraudes bilionárias de fundos de pensão com desvios de recursos de ordens astronômicas. Como esse caso envolve políticos do Congresso Nacional, a relatoria feita por sorteio ficou para o ministro André Mendonça. A partir daí, o caos se instaurou. Porque, de acordo com o advogado Soares, Mendonça usou de um artifício de seletividade.
3: Porque se estava sob o comando dele e ele tinha o controle sobre essas informações e elas foram parar na imprensa, obviamente, não tem como negar que ele as vazou, propositalmente. Isso para desviar o foco das demais pessoas envolvidas, porque todo mundo sabe como é que ele foi indicado, quem fez a indicação dele, quais são as suas relações de amizade e, por que não dizer, relações até políticas mesmo. Muito embora ele não devesse tê-las, mas está evidente que tem.
2: O estopim da crise foi ações de relatórios internos da PF para sustentar que o colega teria direcionado investigações por interesses pessoais e políticos. Mendonça então afastou o diretor-geral da PF, Andrei Rodrigues, alegando conduta ilegal na fabricação dos relatórios. No dia seguinte, Flávio Dino determinou a reintegração do cargo, decisão posteriormente derrubada pelo presidente da corte, Edson Fachin, que interveio suspendendo partes do processo, retirando a exclusividade da relatoria inicial. Professor Paulo disse ter sido uma atitude acertada.
3: Numa democracia, é necessário que isso seja aberto, seja público, transparente e que todo mundo saiba exatamente aquilo que foi feito e que doem quem doer, ninguém está acima da lei, portanto, que sejam abertos os sigilos, que venham abaixo e que toda a sociedade brasileira, de fato, saiba quem está envolvido, qual o nível desse envolvimento, que as apurações continuem e a quem deva ser processado que o seja, quem deva ser afastado que o seja, para que a gente possa, de fato, passar esse país a limpo e fortalecer nossa democracia. É isso que eu penso.
2: O ministro Moraes, nesta sexta-feira, através de ofício, solicitou ao presidente do STF a retirada de sigilo de todos os documentos do caso Master, afirmando que houve escolha seletiva. Uma sessão extraordinária já estava convocada por Fachin para analisar relatório que revelou mensagens enviadas por Vaccaro a Moraes na próxima terça, dia 15. Ainda não se sabe se a sessão será aberta ou fechada. Agência Rádio Web, produção e reportagem, Carolina Prazeres.
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1: Meio-dia e 6.

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1: Com duas partidas sendo decididas na prorrogação, estão definidas as semifinais da Copa do Mundo. A Inglaterra empatou no tempo normal com a Noruega 1-1 e no segundo tempo da prorrogação, Jude Bellingham acabou fazendo o gol que deu a vitória e a classificação aos ingleses. Já com relação à Argentina, um jogo duro, um jogo difícil para a Argentina, um empate contra a Suíça em 1-1 no tempo normal, mas aí o atacante Embolô simulou uma falta, acabou recebendo o cartão vermelho, prejudicou o time e a Argentina apenas administrou resultado com Julian Álvares e com Lautaro Martínez. Com isso, as semifinais estão definidas desta Copa do Mundo. Os jogos acontecerão já a partir de amanhã e na quarta-feira. Clássico amanhã, um jogo muito esperado pelo torcedor, às 16h em Dallas, França e Espanha. E na quarta-feira, também às 16h, a vez da Inglaterra receber a equipe da Argentina em Atlanta, também às 16h. Desde 1990, que uma Copa do Mundo não reúne quatro campeões mundiais numa semifinal. Tivemos Alemanha, Itália, Argentina e Inglaterra, sendo que Alemanha e Argentina decidiram a Copa e com um gol de pênalti marcado pelo zagueiro Bremer contra o goleiro Goicoechea da Argentina, a Alemanha conquistou o título. Agora a história pode ser diferente, não temos duas daquelas seleções aí, nem a Itália, que não joga já três Copas do Mundo, e muito menos a Alemanha, que foi eliminada da competição. Da equipe de esportes da Rádio Nacional, André Luiz Verde.
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5: Meio-dia e 37.

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2: Os detalhes das investigações sobre as fraudes do Banco Master que foram divulgadas estão deixando o Supremo Tribunal Federal em polvorosa. Para o advogado e professor doutor de direito Paulo Roberto Soares, a crise atual no STF teve início devido às investigações da Operação Compliance Zero. A Polícia Federal apurou fraudes bilionárias de fundos de pensão com desvios de recursos de ordens astronômicas. Como esse caso envolve políticos do Congresso Nacional, a relatoria feita por sorteio ficou para o ministro André Mendonça. A partir daí, o caos se instaurou. Porque, de acordo com o advogado Soares, Mendonça usou de um artifício de seletividade.
3: Porque se estava sob o comando dele e ele tinha o controle sobre essas informações e elas foram parar na imprensa, obviamente, não tem como negar que ele as vazou, propositalmente. Isso para desviar o foco das demais pessoas envolvidas, porque todo mundo sabe como é que ele foi indicado, quem fez a indicação dele, quais são as suas relações de amizade e, por que não dizer, relações até políticas mesmo. Muito embora ele não devesse tê-las, mas tá evidente que tem.
2: O estopim da crise foi a revelação de um relatório da PF envolvendo conversas do ex-banqueiro Daniel Vorcaro com o ministro Alexandre de Moraes. O conflito deixou de se limitar ao caso Master quando Moraes usou informações de relatórios internos da PF para sustentar que o colega teria direcionado investigações por interesses pessoais e políticos. Mendonça então afastou o diretor-geral da PF, Andrei Rodrigues, alegando conduta ilegal na fabricação dos relatórios. No dia seguinte, Flávio Dino determinou a reintegração do cargo, decisão posteriormente derrubada pelo presidente da corte, Edson Fachin, que interveio suspendendo partes do processo, retirando a exclusividade da relatoria inicial. Professor Paulo disse ter sido uma atitude acertada.
3: Numa democracia, é necessário que isso seja aberto, seja público, transparente e que todo mundo saiba exatamente aquilo que foi feito e que doe em quem doer, ninguém está acima da lei, portanto, que sejam abertos os sigilos, que venham abaixo e que toda a sociedade brasileira de fato saiba quem está envolvido, qual o nível desse envolvimento, que as apurações continuem e a quem deva ser processado que o seja, quem deva ser afastado que o seja, para que a gente possa de fato passar esse país a limpo e fortalecer ser nossa democracia. É isso que eu penso.
2: O ministro Moraes, nesta sexta-feira, através de ofício, solicitou ao presidente do STF a retirada de sigilo de todos os documentos do caso Master, afirmando que houve escolha seletiva. Uma sessão extraordinária já estava convocada por Fachin para analisar relatório que revelou mensagens enviadas por Vorcaro a Moraes na próxima terça, dia 15. Ainda não se sabe se a sessão será aberta ou fechada. Agência Rádio Web, produção e reportagem, Carolina Prazeres.
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7: Dermatite atópica é uma doença crônica e tem implicações hereditárias. Ela causa inflamação da pele e provoca sintomas, deixa a pele seca, com coceira constante e até ferida às vezes, porque a pessoa fica se coçando. Isso acontece principalmente nas dobras da pele, né? A coceira provoca um problema sério nas pessoas, né? Porque você está o tempo inteiro se coçando na frente dos outros, isso causa um pouco de de repulsa nas pessoas que estão perto, né? E ela também interfere com o sono à noite, né? Não dá para dormir com coceira no corpo. As lesões provocadas vão afetando a autoestima das pessoas. A doença é pior na pele negra. Na pele negra, a lesão, ela tem tendência a formar uma lesão cicatricial que fica mais pigmentada, fica uma mancha mais escura. Isso a gente chama de hiperpigmentação pós-inflamatória. O SUS oferece a maioria dos tratamentos. Primeiro, hidratação da pele. O uso de emolientes para manter a pele hidratada ajuda a fortalecer a barreira cutânea. Corticosteroides tópicos. Aplicação de cremes ou pomadas para reduzir a inflamação e aliviar os sintomas. E ainda, muitas vezes, precisa tomar antihistamínicos por via oral. Os medicamentos para controlar a coceira associada à dermatite atópica são muito importantes. Há casos em que nós temos que usar os chamados imunomoduladores tópicos, que são drogas que atuam diretamente na resposta imunológica da pele. Se você gosta desses temas, inscreva-se no nosso canal e compartilhe o conteúdo.
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0: 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E pra começar, tem essa aqui, ó.

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1: A Organização Pan-Americana da Saúde, OPAS, apresentou o balanço do primeiro ano da Iniciativa Regional de Prevenção do Suicídio. A plataforma foi criada para apoiar a região na prevenção e atendimento a pessoas em risco. Lançada no ano passado, a iniciativa quer enfrentar a crescente taxa das últimas duas décadas, com mais de 100 mil mortes registradas em 2021. De acordo com a agência da ONU, o investimento em saúde mental nas Américas representa uma média de 3% do orçamento público da saúde em geral. Além disso, a disponibilidade de profissionais especializados é baixa, aproximadamente 14,9 trabalhadores por 100 mil habitantes. O chefe da Unidade de Saúde Mental da OPAS, Renato Oliveira, reforçou que a prevenção eficaz exige conectar os cuidados primários aos sistemas comunitários, permitindo identificar os riscos antes que cheguem a um ponto crítico. Mais de 2.400 profissionais concluíram capacitações neste período para identificar, cuidar e encaminhar pessoas em risco de suicídio ou automutilação. Segundo o diretor da OPAS, Jarbas Barbosa, os resultados mostram que o progresso é viável quando a prevenção é priorizada e sustentada por dados de qualidade e ação multidisciplinar. Com a implementação da iniciativa, a OPAS prevê alcançar mais de 6,8 mil unidades de atenção primária e ampliar a cobertura para 21,9 milhões de pessoas. O objetivo é reduzir 5,5% nas mortes por suicídio até 2031. As primeiras ações focaram na criação de condições estruturais para expandir o atendimento, atuando na integração da prevenção aos cuidados de saúde primários. O projeto da OPAS inclui também a elaboração de novas diretrizes para atualizar planos nacionais, a expansão da telesaúde mental e a cooperação com governos para restringir o acesso a pesticidas e outros meios utilizados em episódios de suicídio.
2: Da ONU News, em parceria com a agência Rádio Web, Felipe de Carvalho.
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8: Muitos dizem que a felicidade vem de dentro. Isso pode até ser verdade, mas ela não fica escondida. Ela nasce lá dentro do peito e transborda, contagiando a todos que estão à volta. Felicidade é fazer a caminhada com alegria. Ela não é o destino, mas sim o caminho, com suas curvas, subidas e descidas. Esqueça das ofensas. Esqueça o que não aconteceu da forma que você esperava. Deixe que os sentimentos positivos ocupem esse espaço. Dessa forma, toda a felicidade pode nascer livre. Lembre-se de que todo dia é dia de ser feliz.
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9: 1:36.

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0: Classe vai ficando por aqui no oferecimento de batatas Palha Rubac, presente nos melhores momentos da sua vida. 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
2: Mais de 4 milhões de turistas estrangeiros chegaram ao Brasil de avião nos 7 primeiros meses de 2026. O número representa um salto de 12% em comparação com o mesmo período do ano passado, quando o país recebeu cerca de 3,5 milhões de visitantes internacionais por via aérea. Os dados da Embratur mostram que o avião continua sendo a principal porta de entrada para quem vem conhecer o Brasil. E o movimento foi especialmente forte no começo do ano, durante o verão, época que costuma atrair turistas de várias partes do mundo. Janeiro teve um crescimento de mais de 22% nas chegadas internacionais. Fevereiro e março também registraram altas expressivas, impulsionadas pelo carnaval. A Argentina lidera a lista dos países que mais enviaram turistas ao Brasil, com mais de 1 milhão de visitantes. Em seguida, aparecem Chile, Estados Unidos, Portugal e França. Outro dado que chama a atenção é a força dos países vizinhos da América do Sul, entre os principais mercados emissores, o que mostra a importância das conexões aéreas na integração da região e no fortalecimento do turismo. São Paulo e Rio de Janeiro concentram a maior parte dos desembarques internacionais. Juntos, os dois estados receberam mais de 3 milhões de turistas. O resultado tem relação direta com os aeroportos de Guarulhos e Galeão, principais receptores de voos vindos do exterior. Santa Catarina, Bahia e Pernambuco completam a lista dos estados mais procurados pelos visitantes estrangeiros. Considerando todas as formas de entrada no país, incluindo fronteiras terrestres e portos, o número de chegadas internacionais alcançou 5,87 milhões entre janeiro e julho de 2026, uma variação de menos 1,3% em relação ao mesmo período de 2025. Da Rádio Nacional no Rio de Janeiro, Tatiana Alves.
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0: Agora 2:07.

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1: O comércio na cidade do Rio de Janeiro deve crescer cerca de 1,5% durante o Dia dos Pais. É o que esperam os 250 empresários entrevistados pela pesquisa do Clube dos Diretores Lojistas e do Sindicato dos Lojistas do Comércio do Rio. O estudo ouviu pessoas dos ramos que vão desde roupas até produtos de cuidados pessoais. Ao todo, 90% dos lojistas consideram um bom resultado se atingirem o mesmo volume de vendas ou um pequeno crescimento em relação ao ano passado. Outros 10% pretendem focar nos estoques para atender a demanda e evitar o acúmulo de produtos na data comemorativa, celebrada no dia 9 de agosto. O presidente do Sindilojas Rio, Aldo Gonçalves, afirma que o Dia dos Pais é uma data importante para definir o restante do calendário dos lojistas.
2: O Dia dos Pais marca o início das grandes datas comemorativas do segundo semestre e tem funcionado como um termômetro para o comércio. Os lojistas começam a se preparar para um período de maior movimento, ajustando estoques. O consumidor continua pesquisando bastante antes de comprar e por isso os lojistas estão investindo em promoções, descontos, itens de presente e inclusive facilidade de pagamento para estimular as vendas, treinando as equipes e planejando campanhas para conquistar e fidelizar clientes e buscar os melhores resultados possíveis, mesmo em um cenário econômico ainda desafiador.
1: Ainda de acordo com a pesquisa, a dificuldade se dá por conta do ritmo lento do consumo no Rio, o que reflete os juros altos e a inflação. Sob supervisão de Fábio Cardoso, da Rádio Nacional do Rio de Janeiro.
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6: Você entrou um pouco rápido demais numa curva fechada da estrada, ou então faltou atrito porque a pista estava um pouco escorregadia e a dianteira do carro começou a deslizar para fora da curva lateralmente, porque o seu carro provavelmente tem tração dianteira, deve ser um compacto ou um médio. O que pode funcionar para corrigir a trajetória é tirar o pé do acelerador, que provavelmente o carro vai parar de deslizar. Mas se o que saiu da curva foi a traseira do carro, é porque ele provavelmente é um cando, o que é chamado de jogo contrário. Provavelmente você consegue controlar o carro.
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7: 2:36.

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2: Agora 10, voltando para as 3.

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1: O programa CNH do Brasil já habilitou mais de 2 milhões de novos condutores em seus primeiros 9 meses de funcionamento. No mesmo período, os pedidos de nova habilitação somaram 7 milhões e 300 mil neste ano, contra 2 milhões e 300 mil em 2025, um crescimento de 216%. O resultado está ligado às novas regras para a obtenção da carteira de motorista, que passaram a reunir as etapas da primeira habilitação em uma única plataforma digital. Entre as mulheres, os processos de habilitação iniciados chegaram a 1 milhão e 250 mil, um aumento de 18% frente ao ano anterior. A região Nordeste concentrou o maior número de processos iniciados, com 54,7%, seguida pela região Norte, com 31,9%. O Ministério dos Transportes calcula uma economia de quase 10 bilhões de reais para os condutores, somando a redução nos valores do curso teórico, da formação prática, da renovação do documento, dos exames médicos e dos deslocamentos evitados, já que parte do processo pode ser feita remotamente. Além da oferta gratuita e digital do curso teórico, também houve redução da carga mínima de aulas práticas, que caiu de 20 para 2 horas. A formação prática também passou a contar com instrutores autônomos. Em 2026, eles conduziram 553 mil dos 4 milhões e 200 mil cursos realizados, o equivalente a 13,2% do total. Os centros de formação responderam pelos outros 86,8%. Com informações da Agência Brasil, da Rádio Nacional em Brasília, Pedro Lacerda.
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3: Agora 3:06.

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2: 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Para começar essa viagem, tem essa aqui.

0: 6h32.
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0: Tá aí fechando uma hora só de música sem intervalos comerciais aqui no Voo Direto Sem Escalas. 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
2: Os detalhes das investigações sobre as fraudes do Banco Master que foram divulgadas estão deixando o Supremo Tribunal Federal em polvorosa. Para o advogado e professor doutor de direito Paulo Roberto Soares, a crise atual no STF teve início devido às investigações da Operação Compliance Zero. A Polícia Federal apurou fraudes bilionárias de fundos de pensão com desvios de recursos de ordens astronômicas. Como esse caso envolve políticos do Congresso Nacional, a relatoria feita por sorteio ficou para o ministro André Mendonça. A partir daí, o caos se instaurou. Porque, de acordo com o advogado Soares, Mendonça usou de um artifício de seletividade.
3: Porque se estava sob o comando dele e ele tinha o controle sobre essas informações e elas foram parar na imprensa, obviamente não tem como negar que ele as vazou propositalmente. Isso para desviar o foco das demais pessoas envolvidas, porque todo mundo sabe como é que ele foi indicado, quem fez a indicação dele, quais são as suas relações de amizade. E, por que não dizer, relações até políticas mesmo, muito embora ele não devesse tê-las, mas está evidente que tem.
2: O estopim da crise foi a revelação de um relatório da PF envolvendo conversas do ex-banqueiro Daniel Vorcaro com o ministro Alexandre de Moraes. O conflito deixou de se limitar ao caso Master quando Moraes usou informações de relatórios internos da PF para sustentar que o colega teria direcionado investigações por interesses pessoais e políticos. Mendonça então afastou o diretor-geral da PF, Andrei Rodrigues, alegando conduta ilegal na fabricação dos relatórios. No dia seguinte, Flávio Dino determinou a reintegração do cargo, decisão posteriormente derrubada pelo presidente da corte, Edson Fachin, que interveio suspendendo partes do processo, retirando a exclusividade da relatoria inicial. Professor Paulo disse ter sido uma atitude acertada.
3: Numa democracia, é necessário que isso seja aberto, seja público, transparente e que todo mundo saiba exatamente aquilo que foi feito e que doem quem doer, ninguém está acima da lei, portanto, que sejam abertos os sigilos, que venham abaixo, que toda a sociedade brasileira de fato saiba quem está envolvido, qual o nível desse envolvimento, que as apurações continuem e a quem deva ser processado que o seja, quem deva ser afastado que o seja, para que a gente possa de fato passar esse país a limpo e fortalecer nossa democracia. É isso que eu penso.
2: O ministro Moraes, nesta sexta-feira, através de ofício, solicitou ao presidente do STF a retirada de sigilo de todos os documentos do caso Master, afirmando que houve escolha seletiva. Uma sessão extraordinária já estava convocada por Fachin para analisar relatório que revelou mensagens enviadas por Vorcaro a Moraes na próxima terça, dia 15. Ainda não se sabe se a sessão será aberta ou fechada. Agência Rádio Web, produção e reportagem, Carolina Prazeres.
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0: 4 e 18.
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1: O Aqui Não Tem VAR entra em campo para falar de uma rivalidade que ultrapassa o esporte e tem tudo para escrever mais um capítulo marcante na história das Copas do Mundo. Em 1982, a ditadura argentina agonizava. Desesperado para se manter no poder, o general Leopoldo Galtieri ordenou a invasão das Ilhas Malvinas, na tentativa de inflamar o nacionalismo e salvar a popularidade do regime militar. O arquipélago, localizado no Atlântico Sul, estava sob domínio britânico desde 1833, mas sempre foi reivindicado pelo país sul-americano. Em resposta à invasão, a primeira-ministra britânica, Margaret Thatcher, enviou uma poderosa força-tarefa naval e militar à região. As tropas do país europeu derrotaram o exército argentino, retomando as ilhas, chamada de Falkland pelos ingleses. A guerra terminou com a rendição argentina e resultou na morte de 649 soldados argentinos e 255 britânicos. A derrota culminou na queda da ditadura no país sul-americano. Apesar de comemorar o fim do regime militar, a derrota nas Malvinas ainda é uma cicatriz na alma argentina até hoje. Imagina em 1986. Na Copa do México, argentinos e ingleses se enfrentaram nas quartas. Tudo e mais um pouco já foi falado sobre a Batalha do Azteca. La mano de Dios e um gol para sempre de Maradona definiram a vitória dos hermanos por 2-1. Gary Lineker marcou para os ingleses, o último gol dele no Mundial, onde foi o artilheiro com 6 gols. A partida é considerada para os argentinos uma revanche da Guerra das Malvinas. Essas duas seleções ainda escreveram outros dois capítulos em Copa, 98 e 2002, uma vitória para cada lado. Mas nada se compara ao jogo disputado na Cidade do México no dia 22 de junho de 1986. Ou nada se comparava, porque o Mundial de 2026 reservou uma semifinal que promete parar o universo do futebol. Neste sábado, a Inglaterra precisou da prorrogação para vencer a Noruega de virada por 2-1. A Argentina também precisou da prorrogação para superar a Suíça, 3-1. A semifinal entre Argentina e Inglaterra em Atlanta, na quarta-feira, dia 15 de julho, vai colocar frente a frente um genial camisa 10 contra um artilheiro criado no Tottenham. Assim como em 1986. Diego virou Messi, Lineker virou Kane. O Aqui Não Tem VAR se despede contando segundos para esse novo capítulo nesta rivalidade, que é bem-vinda apenas dentro do campo. Aquele abraço.

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7: Agora 4:39.

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2: 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Agora faltando 9 para as 5.
3: Vamos que vamos.

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1: O programa CNH do Brasil já habilitou mais de 2 milhões de novos condutores em seus primeiros 9 meses de funcionamento. No mesmo período, os pedidos de nova habilitação somaram 7 milhões e 300 mil neste ano, contra 2 milhões e 300 mil em 2025, um crescimento de 216%. O resultado está ligado às novas regras para a obtenção da carteira de motorista, que passaram a reunir as etapas da primeira habilitação em uma única plataforma digital. Entre as mulheres, os processos de habilitação iniciados chegaram a 1 milhão e 250 mil, um aumento de 18% frente ao ano anterior. A região Nordeste concentrou o maior número de processos iniciados, com 54,7%, seguida pela região Norte, com 31,9%. O Ministério dos Transportes calcula uma economia de quase 10 bilhões de reais para os condutores, somando a redução nos valores do curso teórico, da formação prática, da renovação do documento, dos exames médicos e dos deslocamentos evitados, já que parte do processo pode ser feita remotamente. Além da oferta gratuita e digital do curso teórico, também houve redução da carga mínima de aulas práticas, que caiu de 20 para 2 horas. A formação prática também passou a contar com instrutores autônomos. Em 2026, eles conduziram 553 mil dos 4 milhões e 200 mil cursos realizados, o equivalente a 13,2% do total. Os centros de formação responderam pelos outros 86,8%. Com informações da Agência Brasil, da Rádio Nacional em Brasília, Pedro Lacerda.
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7: 5:34. 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
1: Mais de 4 milhões de turistas estrangeiros chegaram ao Brasil de avião nos 7 primeiros meses de 2026. O número representa um salto de 12% em comparação com o mesmo período do ano passado, quando o país recebeu cerca de 3 milhões e meio de visitantes internacionais por via aérea. Os dados da Embratur mostram que o avião continua sendo a principal porta de entrada para quem vem conhecer o Brasil. E o movimento foi especialmente forte no começo do ano, durante o verão, época que costuma atrair turistas de várias partes do mundo. Janeiro teve um crescimento de mais de 22% nas chegadas internacionais. Fevereiro e março também registraram altas expressivas, impulsionadas pelo carnaval. A Argentina lidera a lista dos países que mais enviaram turistas ao Brasil, com mais de 1 milhão de visitantes. Em seguida, aparecem Chile, Estados Unidos, Portugal e França. Outro dado que chama a atenção é a força dos países vizinhos da América do Sul, entre os principais mercados emissores, o que mostra a importância das conexões aéreas na integração da região e no fortalecimento do turismo. São Paulo e Rio de Janeiro concentram a maior parte dos desembarques internacionais. Juntos, os dois estados receberam mais de 3 milhões de turistas. O resultado tem relação direta com os aeroportos de Guarulhos e Galeão, principais receptores de voos vindos do exterior. Santa Catarina, Bahia e Pernambuco completam a lista dos estados mais procurados pelos visitantes estrangeiros. Considerando todas as formas de entrada no país, incluindo fronteiras terrestres e portos, o número de chegadas internacionais alcançou 5,87 milhões entre janeiro e julho de 2026, uma variação de menos 1,3% em relação ao mesmo período de 2025. Da Rádio Nacional no Rio de Janeiro, Tatiana Alves.
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5: Quando você faz um exame de sangue, aparece lá no resultado triglicerídeos ou triglicérides. É a mesma coisa. Triglicérides são moléculas de gordura semelhantes ao colesterol, mas que servem para armazenar energia. Ou seja, quando você come, o seu corpo converte as calorias que não foram utilizadas em triglicérides. Mais tarde, eles vão sendo liberados pouco a pouco para que você consiga realizar as atividades do dia a dia. Mas se você consome mais calorias do que queima, os triglicérides podem ficar mais elevados. Em adultos, o nível normal em jejum é de até 150 mililitros por decilitro. 150 no sangue. Acima disso, disso, cresce o risco de pancreatite e problemas cardiovasculares, como o infarto do miocárdio e o AVC. Geralmente, níveis elevados de triglicérides estão associados a problemas de tireoide, diabetes mal controlado e doenças renais ou hepáticas. E como controlar a taxa de triglicérides? Cuidando da alimentação. Evite ingerir muito açúcar e carboidratos, como massas e pães, além de alimentos com muita gordura saturada, como é o caso dos produtos industrializados e da carne vermelha. Quando você equilibra a dieta, os triglicérides podem cair pela metade em menos de um mês. Praticar atividade física regularmente, controlar o peso e diminuir o consumo de álcool também ajudam, claro. Os triglicérides elevados não causam sintomas, então é importante realizar exames de sangue na frequência que o seu médico orientar, principalmente se você já tiver alguma doença crônica. 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
7: 6 e 7.

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1: O surto de ebola na República Democrática do Congo, RD Congo, se expandiu para uma zona de saúde adicional, Kaina, no Kivu do Norte. Esse aumento eleva o total de áreas afetadas para 61 em 6 das 26 províncias do país. De acordo com a Organização Mundial da Saúde, OMS, já são mais de 6.757 casos confirmados, incluindo 3.267 mortes, resultando em uma taxa bruta de letalidade de 48,3%. A agência da ONU informou que outros 20 casos foram registrados em Uganda, um na França e duas notificações na RD Congo foram tratadas na Alemanha posteriormente. A taxa de transmissão do vírus Bundibugyo continua alta e representa um risco de contágio para além das fronteiras da RD Congo. Para conter a situação, o pessoal de saúde está fazendo triagem e vigilância em aeroportos, portos e passagens oficiais de fronteira terrestre. No entanto, as viagens por rotas informais persistem e podem facilitar a exportação, importação e transmissão do vírus. Nesse contexto, a OMS afirma que o fortalecimento da coordenação transfronteiriça é fundamental para limitar a propagação regional e apoiar uma resposta eficaz. Ituri, o epicentro do surto, registra 5.406 casos confirmados desde o início da crise, incluindo 1.114 novos casos relatados nos últimos 21 dias, até 7 de setembro. Kivu do Norte é a segunda província mais afetada, com um número acumulado de 1.066 casos confirmados, incluindo 453 relatados nos últimos 21 dias. As equipes de saúde se desdobram para monitorar mais de 20 mil pessoas que tiveram contato com alguém infectado, o que revela a extensão do potencial de novas infecções nas comunidades afetadas.
2: Da ONU News, em parceria com a agência Rádio Web, Felipe de Carvalho.
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8: 6:34.
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3: 6:50.

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1: Os detalhes das investigações sobre as fraudes do Banco Master que foram divulgadas estão deixando o Supremo Tribunal Federal em polvorosa. Para o advogado e professor doutor de Direito Paulo Roberto Soares, a crise atual no STF teve início devido às investigações da Operação Compliance Zero. A Polícia Federal apurou fraudes bilionárias de fundos de pensão com desvios de recursos de ordens astronômicas. Como esse caso envolve políticos do Congresso Nacional, a relatoria feita por sorteio ficou para o ministro André Mendonça. A partir daí, o caos se instaurou. Porque, de acordo com o advogado Soares, Mendonça usou de um artifício de seletividade.
2: Porque se estava sob o comando dele e ele tinha o controle sobre essas informações e elas foram parar na imprensa, obviamente não tem como negar que ele as vazou propositalmente. Isso para desviar o foco das demais pessoas envolvidas, porque todo mundo sabe como é que ele foi indicado, quem fez a indicação dele, quais são as suas relações de amizade. E, por que não dizer, relações até políticas mesmo, muito embora ele não devesse tê-las, mas está evidente que tem.
1: O estopim da crise foi a revelação de um relatório da PF envolvendo conversas do ex-banqueiro Daniel Vorcaro com o ministro Alexandre de Moraes. O conflito deixou de se limitar ao caso Master quando Moraes usou informações de relatórios internos da PF para sustentar que o colega teria direcionado investigações por interesses pessoais e políticos. Mendonça então afastou o diretor-geral da PF, Andrei Rodrigues, alegando conduta ilegal na fabricação dos relatórios. No dia seguinte, Flávio Dino determinou a reintegração do cargo, decisão posteriormente derrubada pelo presidente da corte, Edson Fachin, que interveio suspendendo partes do processo, retirando a exclusividade da relatoria inicial. Professor Paulo disse ter sido uma atitude acertada.
2: Numa democracia, é necessário que isso seja aberto, seja público, transparente e que todo mundo saiba exatamente aquilo que foi feito e que doem quem doer, ninguém está acima da lei, portanto, que sejam abertos os sigilos, que venham abaixo, que toda a sociedade brasileira de fato saiba quem está envolvido, qual o nível desse envolvimento, que as apurações continuem e a quem deva ser processado que o seja, quem deva ser afastado que o seja, para que a gente possa de fato passar esse país a limpo e fortalecer nossa democracia. É isso que eu penso.
1: O ministro Moraes, nesta sexta-feira, através de ofício, solicitou ao presidente do STF a retirada de sigilo de todos os documentos do caso Master, afirmando que houve escolha seletiva. Uma sessão extraordinária já estava convocada por Fachin para analisar relatório que revelou mensagens enviadas por Vorcaro a Moraes na próxima terça, dia 15. Ainda não se sabe se a sessão será aberta ou fechada. Agência Rádio Web, produção e reportagem, Carolina Prazeres.
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5: A ANP, Agência Nacional de Petróleo, tenta desmascarar os postos que fraudam combustível, sonegam imposto, tem a bomba baixa que registra no mostrador um número maior de litros do que foi colocado no tanque e outras maracutaias. Inclusive lavagem de dinheiro de quadrilhas que estão comprando postos em todo o país. Enquanto isso, o governo federal, que quando se fala de combustível, só se preocupa em aumentar o biodiesel no diesel, transformando-o no B15 que entope motores por aí, reduziu a verba da ANP para 2026 para o menor valor histórico desde que ela existe.
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6: 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Rádio Ponto. 7:36.

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2: O programa CNH do Brasil já habilitou mais de 2 milhões de novos condutores em seus primeiros 9 meses de funcionamento. No mesmo período, os pedidos de nova habilitação somaram 7 milhões e 300 mil neste ano, contra 2 milhões e 300 mil em 2025, um crescimento de 216%. O resultado está ligado às novas regras para a obtenção da carteira de motorista, que passaram a reunir as etapas da primeira habilitação em uma única plataforma digital. Entre as mulheres, os processos de habilitação iniciados chegaram a 1 milhão e 250 mil, um aumento de 18% frente ao ano anterior. A região Nordeste concentrou o maior número de processos iniciados, com 54,7%, seguida pela região Norte, com 31,9%. O Ministério dos Transportes calcula uma economia de quase 10 bilhões de reais para os condutores, somando a redução nos valores do curso teórico, da formação prática, da renovação do documento, dos exames médicos e dos deslocamentos evitados, já que parte do processo pode ser feita remotamente. Além da oferta gratuita e digital do curso teórico, também houve redução da carga mínima de aulas práticas, que caiu de 20 para 2 horas. A formação prática também passou a contar com instrutores autônomos. Em 2026, eles conduziram 553 mil dos 4 milhões e 200 mil cursos realizados, o equivalente a 13,2% do total. Os centros de formação responderam pelos outros 86,8%. Com informações da Agência Brasil, da Rádio Nacional em Brasília, Pedro Lacerda.
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Lançada em 1976, More Than a Feeling é o grande sucesso da banda americana Boston e uma das músicas mais icônicas do rock dos anos 70. O guitarrista e engenheiro de som Tom Scholz levou 5 anos para compor e gravar a faixa, praticamente sozinho, em seu estúdio caseiro. Ele usou técnicas de gravação inovadoras que deram ao Boston um som limpo e poderoso, marcante até hoje. A canção fala sobre a nostalgia provocada por uma velha lembrança, simbolizada pela misteriosa Marianne. More Than a Feeling alcançou o top 5 da Billboard e se tornou hino obrigatório de qualquer rádio rock. 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
5: 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Rádio Ponto. 8:33.
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1: Mais de 4 milhões de turistas estrangeiros chegaram ao Brasil de avião nos 7 primeiros meses de 2026. O número representa um salto de 12% em comparação com o mesmo período do ano passado, quando o país recebeu cerca de 3 milhões e meio de visitantes internacionais por via aérea. Os dados da Embratur mostram que o avião continua sendo a principal porta de entrada para quem vem conhecer o Brasil. E o movimento foi especialmente forte no começo do ano, durante o verão, época que costuma atrair turistas de várias partes do mundo. Janeiro teve um crescimento de mais de 22% nas chegadas internacionais. Fevereiro e março também registraram altas expressivas, impulsionadas pelo carnaval. A Argentina lidera a lista dos países que mais enviaram turistas ao Brasil, com mais de 1 milhão de visitantes. Em seguida, aparecem Chile, Estados Unidos, Portugal e França. Outro dado que chama a atenção é a força dos países vizinhos da América do Sul, entre os principais mercados emissores, o que mostra a importância das conexões aéreas na integração da região e no fortalecimento do turismo. São Paulo e Rio de Janeiro concentram a maior parte dos desembarques internacionais. Juntos, os dois estados receberam mais de 3 milhões de turistas. O resultado tem relação direta com os aeroportos de Guarulhos e Galeão, principais receptores de voos vindos do exterior. Santa Catarina, Bahia e Pernambuco completam a lista dos estados mais procurados pelos visitantes estrangeiros. Considerando todas as formas de entrada no país, incluindo fronteiras terrestres e portos, o número de chegadas internacionais alcançou 5,87 milhões entre janeiro e julho de 2026, uma variação de menos 1,3% em relação ao mesmo período de 2025. Da Rádio Nacional, no Rio de Janeiro, Tatiana.